Bom, o meu nome é Marlui Miranda e eu sou cantora e há muitos anos eu trabalho com a música indígena, quase 40 anos. O meu interesse pela música indígena surgiu quando eu me dei conta que no Brasil existem 180 grupos indígenas e umas 240 línguas de 5 troncos linguísticos, fora as línguas isoladas. Eu me dei conta disso na década de 70. E também o ambiente em que eu vivia na música, porque eu trabalhava como músico em grupos, tocava com vários artistas conhecidos, né, como o Heriberto Desmonte, o Jacques Macalé, eu vivia disso, eu trabalhava com isso. Mas não era um caminho que me interessava. Né? E eu tinha um vizinho chamado Nunes Pereira, que era um sertanista da FUNAI. Ele morava lá em Santa Teresa, já era já de idade e tudo. E ele viu, notou meu interesse e falou, olha, eu vou te dar uma coleção de discos, que é um levantamento de música muito importante. Não só de música, mas de língua. Foi feito pelos salesianos no Alto Rio Negro, naquela região, lá no complexo do Alto Rio Negro, que são...

A minha ligação com o povo suruí de Rondônia, ela vem de muito tempo atrás. Eu os conheci em 1978, quando eu fui para Rondônia. E aí eu lembro que eu caminhei 24 horas para chegar lá na aldeia deles. Fui indo. Era um cansaço que a gente não parava. Quanto mais cansado, mais a gente queria andar para chegar lá, né? E ele estava nessa aldeia, na linha 14, aonde hoje eles ainda estão, né?

0: E às vezes ficamos sem tocar algum tempo, mas quando nos reencontramos é sempre um prazer e é sempre uma novidade, porque a Marlui também é uma inventora de histórias e de situações, né? Então é muito divertido trabalhar com a Marlui. E esse trabalho aqui eu estou tendo um prazer enorme, porque inclusive encontrei o Joatono quando ele foi premiado no Professor Nota 10. Eu fiz parte da cerimônia lá na Sala São Paulo, em São Paulo. Eu estava tocando lá. A gente se lembrou disso agora, nesse reencontro aqui, né? E eu fico muito emocionado, porque eu pesquiso muito sobre essas bases brasileiras, né? E poder dividir o palco assim é uma coisa muito bacana. Muito bacana. Inclusive porque a gente está misturando instrumentos artesanais maravilhosos, que eles inclusive foram à mata hoje colher material para arrumar as flautas deles, que tinha dado problema, misturando com um instrumento desse, que é alta tecnologia virtual, sons de percussão que eu gravei de todos os meus instrumentos de percussão. Quer dizer, é um instrumento que me possibilita trazer um caminhão de sonoridades assim na ponta dos dedos, né?
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Então, eu fiquei fascinada com o que eu li, assim, a essência, não o comentário dele sobre aquilo que não me interessava, mas a descrição etnográfica era linda. Então, falava como era o encontro, né? Como era o ritual do encontrar uma pessoa, um visitante. E eu fiquei fascinada com o encontro, né? Porque a pessoa que chegava de barco, né? Ia até a casa do hospedeiro e o hospedeiro falava para ele, tudo devagar, né? Você chegou? Aí falou, um visitante. E que vinha em linha, né? Em linha. É, em geral, não era nunca uma pessoa só. Era uma família. E com essa fila,

com uma hierarquia preservada, né? Assim, tem o pai, a mãe, o filho mais velho, o outro filho, né? Ou o tio, né? O pai, o tio, os homens, depois vinham as mulheres na sua hierarquia. Então vinha aquela em fila indiana até a porta da casa. E aí começava o diálogo. Você chegou? Aí ele falava, eu cheguei. Aí ficava um silêncio, assim, e ele repetia, mas você chegou? Aí ele falava, eu cheguei, eu estou aqui. Aí ele ia nesse diálogo, né, até que eles tivessem a certeza, era assim, uma coisa de buscar uma acerção na chegada, se ele estava realmente intencionado em chegar, em ficar lá junto com os parentes. Você quer? Você veio? Da onde você veio? Eu vim de Tarauacá. Aí estava um silêncio. Ah, aí falava, abaixava a cabeça. E assim, devagarinho, né? A pessoa ia chegando devagar com o tempo e com um desejo de realmente, de parte a parte, de chegar e do outro receber. E eu li aquilo assim, eu fiquei sonhando, eu falei assim, gente, eu preciso ir nesse lugar, porque eu nunca fui num lugar em que alguém tivesse a preocupação de saber se eu realmente queria chegar lá e ficar lá. Então eu acho que eu vou lá um dia. Então eu fiz o meu plano, aí começou aí o meu interesse.